0: foram os detalhes que fazem a diferença, mas é um orgulho incrível pelo desempenho. Acho que a equipa esteve muito bem organizada, muito bem sincronizada defensivamente. Com bola tivemos bons momentos, acho que a segunda parte podíamos ter tido mais chegada ao último terço, mas em geral é um jogo que sinto um orgulho incrível, porque mostra todo o trabalho feito pelos jogadores, pela nossa seleção, para poder jogar com uma equipa como a Espanha olhos nos olhos, e acho que tivemos um bocadinho de azar, que a sorte não esteve ao nosso lado.
1: Olá, Mister, aqui João Pedro Oca, da TV e da CNN de Portugal. Presumo que este tenha sido o seu último jogo na Seleção Nacional. E eu pergunto se acha que o legado que deixou é não ter conseguido tirar o melhor proveito de uma das melhores gerações que tivemos e também da gestão particular que sempre teve e sempre quis ter em relação à utilização do Cristiano.
0: Sim, é certo, é o meu último jogo com a Seleção de Portugal, mas tenho duas notas. Primeiro, agradecer ao povo português, porque foi um período incrível, um orgulho que não posso descrever, tudo aquilo, a força, a energia que tivemos de todos os adeptos, de todo o povo português, foi incrível. Agradecer isso, e levo comigo uma memória para toda a vida. Depois, agradecer o trabalho dos jogadores, porque foi incrível, jogadores com muito talento, mas foi o compromisso para ser uma equipa. É muito fácil ter bons jogadores na seleção, porque são os melhores jogadores do teu país. O importante é criar equipa, e isso começa com a atitude e o compromisso dos jogadores, e tivemos isso. São 45 jogos, os melhores números da história de Portugal, número de golos, número de pontos. Isso é o compromisso dos jogadores e o que eles fizeram, memórias de ganhar a Liga das Nações, memórias de ter recordes. Mas agradecer muito, muito aos jogadores, agradecer à Federação por dar todas as condições que precisamos, agradecer à equipa técnica, que foi desde o primeiro dia um nível de profissionalismo incrível, e agradecer à equipa de apoio e toda a Federação, porque
2: suena
0: foi trabalhar
2: muito.
0: Suena
2: un poco a despedida las palabras de Roberto Martínez, del seleccionador portugués. Bueno, pues nos lo vamos llevando. Vamos a... Llévate ahí a Roberto Martínez, con todo el cariño para el seleccionador portugués. Pues nada, vamos a ir recogiendo para hacer ahí el puente hasta los estudios de la Casa de la Radio en Prado del Rey. Nada, Sergio, pues nos va a tocar seguir disfrutando un poco más.
3: Luego
2: enseguida lo transformamos en sufrimiento.
3: Yo creo que necesitamos un poquito más de Lamin. Lo mismo de hoy, pero un poquito más de Lamin, que yo creo que tiene que ver, por supuesto, con que esté inspirado, pero con que él se serene un poco. Yo le veo un poco ansioso, le veo un poco como que todo el entorno está esperando que él salga con toda su fuerza, como le pasa a Haaland, como le pasa a Mbappé, como le está pasando a Messi, y a él no le acaban de salir las cosas. Yo creo que si Lamin se serena un poco y nos aporta más, España va a ser un equipo muy difícil de ganar, muy difícil de ganar.
2: Pues en eso se quiere mormista.
4: No, totalmente.
2: Así, aparte, así te lo digo.
4: Yo creo
2: que veo a la gente un poco como con ganas de sufrir. Claro, joder.
4: Aquí ya sabes, que nunca estamos contentos.
2: Creo que lo de Cabo Verde nos dejó un poco ahí con el escozor.
4: Pero a mí me parece que lo de Cabo Verde nos vino muy bien, sobre todo para bajar un poco los humos, porque parecía que desde antes del partido de Cabo Verde España iba a ganar el Mundial ya. Entonces yo creo que este tipo de cosas al final son beneficiosas, sobre todo para que la euforia en cierto momento se rebaje. Coincido perfectamente con lo que ha dicho Sergio. Para mí lo preocupante de Lamin sería que no lo intentase, porque yo creo que el problema que ha tenido realmente hoy es que se ha encontrado, para mí, con el mejor lateral de izquierda del mundo. Y eso, al final, a un chico de 18 años que juega por primera vez su Mundial y que encima todo se enfrenta en este ambiente, pues al final a veces no da todo lo que tiene. Pero también coincido contigo en que creo que se está demasiado presionado, sobre todo porque con todos los que se le compara, que para mí todavía no está en ese carro, están haciendo cosas estratosféricas, y él dice, bueno, me estoy quedando un poco atrás en el camino, pero bueno, es joven, tiene muchísimo tiempo por delante, y sobre todo lo que tienen que transmitirle desde el cuerpo técnico, que no tengo ninguna duda que lo harán, es la tranquilidad suficiente para que al final acabe triunfando.
5: Bueno, yo de Lamin lo que creo es que efectivamente tiene que seguir intentando hacer su fútbol. Unas veces le saldrá y otras no. Lleva dos partidos no buenos, bueno, o malos. Yo creo que el otro día, aunque le dieran el MVP, para mí no estuvo bien. Hoy no ha estado bien, pero da igual. Es decir, él tiene talento, él tiene condiciones, él tiene descaro, él tiene un